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1: É fora, sabe que a gente é só um ex-casal agora.
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0: vez de ir aqui?
1: Já pode saber. Então tá.

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0: Deus.
1: Deus abençoe vocês, mais esse projeto lindo, maravilhoso.
2: Obrigado,
0: amém,
2: gente.
0: Todos
3: obrigado,
0: nós.
3: Pela amizade, pelo
4: sucesso.
3: Carinho sempre.
0: Obrigada por ter
4: beijo,
0: vindo.
4: Vamos com mais,
0: Deus.
4: É. Falar de amor.

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1: Acerte o seu relógio, 2:05.
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1: A gente segue juntos na madrugada, no melhor som do seu rádio, na estação do seu coração. Confira a hora certa, 2:32.

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1: Confira a hora, 3 da manhã em 1 minuto.
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0: chama.
1: Oh! Ah, coisa linda, rapaz! 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Chega o pau.
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1: Bom, gente, vocês riram de mim, né? Então tá bom. Então me explica pra mim aqui, o que, que é pior? Um dedo entrando ou um chifre saindo? Porque depois de 15 anos eu descobri que a filha não é minha. Rapaz.

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0: Valeu,
1: obrigado,
0: Márcio.
1: Gente, por essa energia boa.
0: Parabéns, comentário.
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1: Essa, a gente cantou muito no boteco por aí.
4: Nós vamos dormir na praia.

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1: Confira a hora certa, agora pontualmente 5 da manhã, hora de acordar.
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1: A gente segue juntos aqui no seu rádio. Agora é hora de tomar aquele café gostoso, hein? Agora são 5h31. Bom dia.
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0: Agora é a hora de uma oração à Nossa Senhora Aparecida. Vamos?
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1: Olá, bom dia, pontualmente 6 da manhã, tá na hora de acordar.
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1: Começando mais um dia, confira na seta com a gente, 6h32.
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1: Olá, bom dia, 7 horas.
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1: Começando muito bem mais uma manhã. Agora são 7 horas e 32 minutos.
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2: Olá, bom dia. Agora são 8 horas aqui na sua rádio.
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1: Bom dia, são 9 horas agora, uma excelente manhã pra você. Vamos juntos curtir no melhor da programação.
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1: É vergonha isso.
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1: O dia 9:31.
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1: Opa, olha a hora certa, 10:02.
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1: Olha a hora, 10:32.
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E quem gostou faz o quê? Quero parabenizar o grande compositor Luiz Quidelis, que está fazendo aniversário. Seus familiares marcando presença. E com essa coisa de acabar vaquejada, que eu acho uma injustiça, nós gravamos essa canção do Luiz Quidelis.

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2: Opa, começando o horário do almoço agora, 11 horas da manhã. Bom dia, e a gente segue juntos aqui na melhor programação do seu rádio.
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1: Olá, pontualmente meio-dia. Boa tarde a você.
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maravilhoso. Mas eu sinto que vocês têm vontade de falar outra coisa. E como nós estamos na tardezinha, que é um pagode democrático, é um pagode de todos.

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2: Agora 13 horas e 1 minuto.
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1: Meu compadre, o único jeito é você não indo pra rua.
2: Aí fica ruim.
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1: 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Manda aí e pede o seu som.
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2: Aí, Júnior, o que será que tinha naquele áudio, hein, meu irmão?
3: César, eu também quero saber, velho.

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1: E a gente segue juntinhos, curtindo a melhor tarde do seu rádio aqui na sua estação. Agora são 13 horas e 32 minutos. Boa tarde a você.

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1: Olá, boa tarde a você, agora 14 horas e um minutinho.
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1: Acertando o seu relógio, 14 horas e 33 minutos.
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2: Olá, boa tarde você. Agora são 15 horas e a gente segue juntos aqui na sua tarde.
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1: Aqui na sua rádio são 15 horas e 28 minutos.
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2: Boa tarde, são 15 horas e 59 minutos.
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1: Acertando o seu reloginho, 16 horas e 26 minutos.
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0: Belo Horizonte, ainda existe amor no mundo. Você que acredita no amor, abre teu braço e canta a frase bonita: amo você. Essa é a tardezinha, BH, deixa eu ouvir.
1: Vou ligar pra ela e vou dizer:
2: amo você.
0: Maravilhoso. Mas eu sinto que vocês têm vontade de falar outra coisa. E como nós estamos na tardezinha, que é um pagode democrático, é um pagode de todos,

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1: Olha a hora, 16 horas e 55 minutos.
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3: Por aqui eu sigo te fazendo companhia. Agora são 17 horas e 23 minutos. Boa tarde.
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1: A gente segue juntos aqui no finzinho da tarde. Agora são 17 horas e 55 minutos.
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0: Oração do Anjo. O anjo do Senhor anunciou a Maria.
1: E ela concebeu do Espírito Santo.
0: Ave Maria, cheia de graça, o Senhor é convosco. Bendita sois vós entre as mulheres, e bendito é o fruto do vosso ventre, Jesus.
1: Santa Maria, Mãe de Deus, rogai por nós, pecadores, agora e na hora da nossa morte. Amém.
0: Eis aqui a serva do Senhor.
1: Faça-se em mim segundo a vossa palavra.
0: Ave Maria, cheia de graça, o Senhor é convosco. Bendita sois vós entre as mulheres, e bendito é o fruto do vosso ventre, Jesus.
1: Santa Maria, Mãe de Deus, rogai por nós, pecadores, agora e na hora da nossa morte. Amém.
0: E o Verbo de Deus se fez carne
1: e habitou entre nós.
0: Ave Maria, cheia de graça, o Senhor é convosco. Bendita sois vós entre as mulheres, e bendito é o fruto do vosso ventre, Jesus.
1: Santa Maria, Mãe de Deus, rogai por nós, pecadores, agora e na hora da nossa morte. Amém.
0: Rogai por nós, Santa Mãe de Deus,
1: para que sejamos dignos das promessas de Cristo.
0: Oremos.
1: Infundi, Senhor, em nossas almas a vossa graça, para que, pela anunciação do anjo, cheguemos ao conhecimento da encarnação de nosso Senhor Jesus Cristo, vosso Filho, que pela sua paixão e morte na cruz, cheguemos à glória da ressurreição. Pelo mesmo Jesus Cristo, Senhor nosso. Amém.

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0: cantando junto comigo essa canção que é uma das mais importantes na minha vida. Assim:
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0: Ó,

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1: Na hora do Happy Hour, agora são 18 horas e 30 minutos. Uma ótima noite pra você.
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0: Obrigado, gente.
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